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0: Então.
1: Tudo bem, como é que eu consigo investigar esse compasso?